0: É 1:18.
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1: 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São 2 horas da manhã.

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0: São 2 horas e 31 minutos.
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0: 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São 4 horas da manhã.
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0: São 5 horas.
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0: São 7 horas.
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2: Em Vila Nova de Cerveira estão abertas até 12 de junho as inscrições para os participantes na 5ª edição da Festa da História Aérea Viking, que se realiza este ano de 13 a 16 de agosto no Centro Histórico da Vila. Nesse sentido, os mercadores, artesãos, taberneiros e associações que tenham interesse em integrar este evento emblemático e contribuir para a recreação devem formalizar a inscrição junto dos Serviços Culturais da Câmara Municipal de Vila Nova de Cerveira. A edição deste ano assume o caráter especial ao destaque do universo feminino, a mitologia nórdica, através do subtema dedicado às valquírias. Organizado pela Câmara de Cerveira, com a produção da Associação Velha Lamparina, a Festa da História volta a ocupar vários espaços emblemáticos da vila. A Associação das Festas do Povo de Campo Maior e o município de Campo Maior, também o município de Vila Nova Cerveira, celebraram um protocolo de colaboração que visa a participação e o reconhecido evento, o Crochê Sai à Rua de Cerveira, na edição 2026 das Festas do Povo de Campo Maior, que se realizam de 8 a 16 de agosto. A Praia Fluvial do Taboão, em Paredes Coro, recebeu recentemente intervenções de engenharia natural para recuperar, estabilizar as margens do Rio Coura. Entre as técnicas utilizadas, destaca-se a utilização de materiais naturais, como biorrolos de coco. O objetivo, de acordo com a empresa Espinhas Arrojadas, foi o de integração paisagística, de forma a garantir maior estabilidade, proteção contra a erosão e enquadramento ecológico na zona envolvente. Em 2025, a Guarda Nacional Republicana registrou 178 furtos no interior de veículos em alturas de lazer, maioritariamente nas zonas costeiras do distrito de Viana do Castelo. Os dados foram revelados, dada a aproximação da época estival, que mostra uma redução deste crime face a 2024, menos 84 casos. A nível nacional, a GNR registrou em 2025, face ao ano anterior, uma diminuição de 7,6%, mas intensificou a resposta operacional com aumento de 160% de detenções por este ilícito. No âmbito da política da mobilidade, o município de Viana do Castelo, dando sequência a um trabalho de reabilitação e renovação da sinalética das vias de concelho, foi recentemente concluído o trabalho de renovação total da sinalização vertical na estrada 202, no interior da freguesia da Miadela, na rotunda entre a 302 e a A28, conhecida como a rotunda do Melro. Trata-se de um investimento superior aos 11 mil euros e que visa a melhoria das condições de segurança rodoviária daquela zona. Em Caminha, o município aprovou a celebração de um protocolo de colaboração com a Direção-Geral da Autoridade Marítima, com vista à instalação da futura estação salva-vidas de Caminha. O protocolo é assinado no dia 26, às 4h30 da tarde, nos espaços do Conselho de Caminha. Liliana Silva, autarca caminhense, mencionou este equipamento para o Conselho com Rio e Mar. É um reforço para a capacidade de resposta e é uma grande alegria termos no nosso concelho uma estação salva-vidas, assim referenciou a autarca caminhense. Este investimento estratégico prevê a adaptação de um hangar existente nas instalações da Capitania do Porto de Caminha, na Foz do Minho, reforçando significativamente a capacidade de resposta em matéria de socorro e salvamento marítimo fluvial no concelho. No gabinete de atendimento ao município de Vila Praia de Angra vai ser instalado um terminal de acesso ao balcão eletrónico do mar, que vai ser celebrado um protocolo entre o município e a Direção-Geral de Recursos Naturais, Segurança e Serviços Marítimos. Liliana Silva, autarca de Caminha, salientou: vamos ter o primeiro BE-MAR na Zona Norte. Este gabinete é feito para o concelho e para toda a Zona Norte, já que só existia um em Lessa da Palmeira. Assim deixou claro Liliana Silva, autarca caminhense. Esta iniciativa está enquadrada no Sistema Nacional de Embarcações Marítimas, um sistema eletrónico nacional que garante a atualização permanente da informação relativa às embarcações, aos marítimos, às atividades associadas ao setor marítimo. A criação deste posto de atendimento vai permitir reforçar os serviços de proximidade no concelho. Vamos agora conhecer as previsões do tempo para hoje. A meteorologia aponta que o céu vai estar a pouco nublado ou limpo. No entanto, vamos ter períodos de maior nebulosidade da parte da manhã. O vento é fraco, de vários rumos, possibilidade de formação de neblinas ou nevoeiros e subida de temperatura máxima. No mar e na costa ocidental, as ondas são de noroeste com 1,5 a 2 metros e meio de altura e a temperatura do mar anda agora entre os 15 e os 17 graus. Hoje vamos ter 13 graus de mínima e 24 de máxima. Mas atenção, porque a máxima está a subir e já nos próximos dias poderá mesmo chegar até aos 29 graus. São as previsões do tempo.

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1: Olá, o português moderno já não acorda com o despertador.
2: Não.
1: Acorda com uma notificação do banco a dizer: temos uma nova comissão para si.
2: Olha.

0: Olha, fui ao supermercado e vi uma embalagem de queijo com alarme.
1: Com alarme?
0: Claro, ao preço que aquilo está. Só não é um laticínio. Olha, é uma joalharia refrigerada.
1: Olha, olha, agora há carros que estacionam sozinhos.
2: Epá, isso é uma maravilha.
1: Maravilha? Olha, maravilha era o meu salário chegar sozinho ao fim do mês.
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11: Uma edição saída de emergência. 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
11: Olha, desde que passou a valer mais do que a minha carrinha que está lá fora.
13: Ah, eu cá tenho uma app dessas coisas aí dos telemóveis. Olha, abre aqui e compara os preços.
11: Ora, muito bem. E a app também lhe empresta dinheiro?
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11: Ah, então compara só a tristeza.
1: Olha, queria meio quilo de batatas.
11: 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Está a fazer festa.
1: Ah, a festa.
11: Com batatas assim só pode ser um casamento ou uma reunião de condomínio.
13: Oh, Sr. Joca, aceita aqui o MBB?
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11: Tem mesmo dinheiro?
1: Dê-me então pão, ovos e um bocadinho de esperança.
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1: Serve, serve.
11: Olha, que é daquelas que promete muito e, olha, parte-se no saco.
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11: 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Ou quer esquecer mais depressa?

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0: Damos início a mais uma comissão parlamentar. À nossa frente já está um dos maiores criadores do novo Manco. Comece por perguntar o seu nome.
1: O meu nome? Assim de repente não me lembro.
0: Essa agora? Então não se lembra do seu nome?
1: Sabe, assim de repente batizaram-me há 60 anos com um nome muito comprido. Como é que eu me lembro? Já foi há muito tempo.
0: Parece impossível. Teve algum traumatismo de infância?
1: Por acaso tive. Foi quando caiu do cimo da biblioteca dos meus pais um livro em cima da minha cabeça.
0: Ah, coitadinho. E que livro foi esse?
1: Assim de repente...
0: Seria um livro de cheques?
1: Isso queria eu. E com uma boa cobertura.
0: E então que livro era?
1: Assim de repente... Não me lembro.
0: Ah, bolas. É que ficou mesmo com um grande traumatismo. Essa é que é essa.
1: Espera, lembrei-me agora.
0: Eureka!
1: Era um livro do Essa de Queiroz.
0: Seria os Maias?
1: Isso mesmo. Eram os Maias. Espera. Não, agora que me lembro, o meu apelido é Maia.
0: Ok, muito bem. E o seu primeiro nome?
1: Bem, assim de repente, sabe, é difícil.
0: Oh, bolas. Que grande totó.
1: Espera, é isso mesmo. Agora me lembro. O meu primeiro nome é António. Na escola todos me chamavam Totó.
0: E chamavam-lhe Totó porquê?
1: Porque eu, na altura, já tinha uma grande escola. Não podia ser o Tó. Tinha que ser o Totó.
0: Estou esclarecida. E agora diga-nos lá, como é que se transformou num dos maiores criadores do novo Manco?
1: Eu transformei-me? Não me lembro.
0: O senhor deve 500 milhões de euros ao novo Manco e diz que não se lembra.
1: Pois, só me fazem perguntas difíceis.
0: Oh, senhor António, oh Totó, olá o que é. Estamos a falar de coisas muito sérias. Que garantias é que o senhor deu para conseguir um empréstimo desta dimensão?
1: Garantias? Assim, de repente, só me lembro de garantir que precisava muito daquele dinheiro.
0: E para onde foi esse dinheiro?
1: Acho que foi para as minhas empresas.
0: Como é que se chamam as suas empresas?
1: Assim, de repente, não me lembro.
0: Não se lembra?
1: Sabe, as minhas empresas tinham por trás uma fundação.
0: E então?
1: Então, a fundação, como está por trás, tapava os nomes das empresas.
0: Isto é inacreditável. E agora, quem vai pagar os 500 milhões?
1: Pois, não sei.
0: Pois, o senhor não sabe nada, só sabe que não sabe. E ainda por cima está a encolher os ombros.
1: Eu tenho que encolher qualquer coisa, depois de me ter enchido tanto, né? Aliás, o médico já me disse que estou cada vez mais gordo.
0: E agora, são os portugueses que pagam esse enorme calote?
1: Espero bem que sim. O povo português é muito solidário e nos momentos mais difíceis mostra sempre o seu bom coração.
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0: diferença e a capacidade de relação com aqueles que são diferentes.
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2: Então, e que tal correu a tua operação naquele hospital privado?
3: Mais ou menos.
2: Mas o médico tirou-te tudo, não tirou?
3: Ah, lá isso tirou. Fiquei sem um cêntimo no banco.
4: Diz aqui no jornal que a Comissão Europeia quer abrir uma janela de esperança aos portugueses.
5: Acho muito bem, mas convém que tenham cuidado com as correntes de ar.
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3: Hoje é quinta-feira, como tal temos as feiras de Vila Praia de Âncora, também em Monção e mais a sul na cidade de Barcelos, é também dia da feira semanal. Hoje é a Agenda Cultural que damos destaque às exposições e hoje daremos uma voltinha aqui pela exposição que está patente no Museu das Artes Decorativas de Viana do Castelo e que se intitula Painéis Azulejares de Azuis Barrocos Historiadores. Portanto, o Museu das Artes Decorativas está situado no Largo de São Domingos, na cidade de Viana do Castelo, portanto, é hoje a nossa sugestão para ali. Mas já que estamos em Viana do Castelo, não paramos por aqui e agora damos uma voltinha pela Praça da República na exposição que está patente no Museu do Traje e que hoje aconselharíamos ao trajar Memórias do Tempo, o Traje à Veneza, produto certificado. Uma exposição que retrata o traje da nossa região, muito especialmente do concelho de Viana do Castelo. E no centro de bar, na Ré do Navio Gilianes, está patente a exposição que se intitula Museu Virtual Memória Marítima. Objetivos do desenvolvimento sustentável que ali poderá ser visitada. Assim, as nossas sugestões culturais para o dia de hoje.
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3: São 7 horas e 50 minutos.

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1: São 8 horas.
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8: Em Vila Nova de Cerveira estão abertas até 12 de junho as inscrições para os participantes na 5ª edição da Festa da História Era Viking, que se realiza este ano de 13 a 16 de agosto no Centro Histórico da Vila. Nesse sentido, os mercadores, artesãos, taberneiros e associações que tenham interesse em integrar este evento emblemático e contribuir para a recriação devem formalizar a inscrição junto dos Serviços Culturais da Câmara Municipal de Vila Nova de Cerveira. A edição deste ano assume o caráter especial ao destaque do universo feminino, a mitologia nórdica, através do subtema dedicado às Valquírias. Organizado pela Câmara de Cerveira, com a produção da Associação Velha Lamparina, a Festa da História volta a ocupar vários espaços emblemáticos da vila. A Associação das Festas do Povo de Campo Maior e o município de Campo Maior, também o município de Vila Nova Cerveira, celebraram um protocolo de colaboração que visa a participação e o reconhecido evento, o Crochê Sai à Rua de Cerveira, na edição 2026 das Festas do Povo de Campo Maior, que se realizam de 8 a 16 de agosto. A Praia Fluvial do Taboão, em Paredes Coura, recebeu recentemente intervenções de engenharia natural para recuperar e estabilizar as margens do Rio Coura. Entre as técnicas utilizadas, destaca-se a utilização de materiais naturais, como biorrolos de coco. O objetivo, de acordo com a empresa Espinhas Arrojadas, foi o de integração paisagística, de forma a garantir maior estabilidade, proteção contra a erosão e enquadramento ecológico na zona envolvente.
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8: Vamos agora conhecer as previsões do tempo para hoje. A meteorologia aponta que o céu vai estar pouco nublado ou limpo. No entanto, vamos ter períodos de maior nebulosidade da parte da manhã. O vento é fraco, de vários rumos, possibilidade de formação de neblinas ou nevoeiros e subida de temperatura máxima. No mar e na costa ocidental, as ondas são de noroeste com 1,5 a 2,5 metros de altura e a temperatura do mar anda agora entre os 15 e os 17 graus. Hoje vamos ter 13 graus de mínima e 24 de máxima. Mas atenção, porque a máxima está a subir e já nos próximos dias poderá mesmo chegar até aos 29 graus. São as previsões do tempo.
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12: Bom dia, e toca acordar. Já são horas, passam 6 minutos das 8 da manhã. Com o dia assim, um sol meio envergonhado, meio fosco. Mas não se preocupe, não há chuva para hoje. Vamos ter uma máxima de 23 graus. Amanhã vai estar mais calor. Portanto, prepare-se, porque os dias que aí vêm vão ser bem mais quentes. Se ontem já notamos a diferença, não é? Já sentimos uma primavera mais simpática. Nos próximos dias não vamos sentir apenas a primavera, vamos sentir um verão antecipado. O calor vai subir em grande parte do território e as temperaturas vão estar praticamente acima dos 30 graus. Haverá localidades em que a temperatura não chegará aos 30, mas a verdade é que o país vai aquecer nos próximos dias, eu diria mesmo esta e a próxima semana também. Por isso prepare o que tiver de mais fresco, porque nos próximos dias vai-lhe dar um jeitaço.

sabe, mas hoje é o Dia Internacional do Chá. Que as pessoas olham como esta bebida, para esta bebida, aliás, olham para esta bebida como... Ai, só bebo quando estou doente. Mas é verdade, eu pelo menos é o que eu faço. Esqueço de beber chá noutras ocasiões, mas quando estou doente, ou me dói a garganta, ou me sinto mal disposta, lembro-me automaticamente do chá. E devíamos pensar mais vezes nesta bebida, não só quando estamos mal, não é? Como quem diz, só nos lembramos do chá quando estamos nas últimas, não é? Dia Internacional do Chá destaca-se então a 21 de maio. É uma das bebidas mais consumidas do mundo, com grande importância cultural, económica e social em diversos países. Até porque é ótimo, não é? Quando queremos dormir, procuramos um chá adequado para esse efeito. E há chás para tudo, para tudo, para aliviar as dores de barriga, para nos relaxar, enfim, há para tudo. É mais do que uma simples celebração gastronómica. Esta data procura também alertar para os desafios enfrentados por toda a cadeia de produção de chá, desde os trabalhadores das plantações até aos pequenos produtores. Portanto, apesar de muitas pessoas associarem o dia a momentos de degustação, o seu objetivo principal vai para além disso. O Dia Internacional do Chá pretende sensibilizar governos, organizações e consumidores para as questões como condições de trabalho nas plantações, remuneração justa dos produtores, sustentabilidade da produção agrícola, proteção dos direitos dos trabalhadores e também valorização do comércio justo. Esta data foi celebrada oficialmente pela primeira vez em 2005 em Delhi, na Índia, e ganhou desde então um reconhecimento

a nível internacional. O seu surgimento está ligado à necessidade de resposta a uma crise na indústria de chá em 1998, que afetou fortemente produtores e também trabalhadores em vários países. O chá no mundo. O chá é uma das bebidas mais antigas e também mais populares no planeta, sendo produzido e consumido em diferentes culturas. Entre os principais países produtores destacam-se a Índia, a China, o Sri Lanka, o Bangladesh, o Vietnã, Indonésia, Quênia, Malawi, Uganda, Tanzânia, Nepal e também Malásia. Também vários países consumidores, como o Reino Unido, França, Alemanha e Países Baixos, participam na celebração desta data, porque o chá é muito mais do que uma bebida, representa tradição, identidade cultural e também sustento para milhões de pessoas em todo o mundo. A sua produção envolve pequenas comunidades agrícolas e grandes economias, tornando também num produto essencial no comércio global. E não é à toa que nós temos sempre em casa umas carteirinhas de chá, chá de limão, chá de tília. Já vamos saber para que servem determinados chás, porque por vezes nós olhamos para eles e sabemos que o de camomila ajuda a adormecer, é calmante, mas há outros benefícios em outros chás que se calhar desconhece. E durante esta manhã vamos também privilegiar esta bebida, que as pessoas olham como uma bebida económica também, não é? Basta juntar uma saqueta de chá a uma canequinha de água a ferver e pronto, está feito. Até porque os pacotinhos trazem várias saquetas e, olhando assim para esta bebida, é das bebidas mais económicas a seguir à água, não é? E já vamos saber mais sobre esta bebida, mas antes, e porque está na hora, vamos saber quais as notícias que fazem capa nos jornais esta manhã. E começamos com o Correio da Manhã. Na edição de hoje do Correio da Manhã, estrelas enganadas em mais de 1 milhão de euros. Diana Chaves, Ana Guiomar, Rui Unas e Sofia Ribeiro, entre os que reclamam em tribunal, a falência da agência deixa famosos lesados. É um exclusivo do Correio da Manhã. Alcácer do Sal, mãe foge de França com filhos e abandona-os em Portugal. Rendas, IRS 10% para senhorios com retroativos desde janeiro. A partir de dezembro, eletrodomésticos velhos valem dinheiro na troca. É também notícia. O crime ignorado na nacionalidade, homicida escapou. É também notícia. Em Loures, dupla burla, 800 imigrantes com falsa legalização. Ainda também notícia às tempestades, 4 meses depois, há 26 estradas ainda cortadas. Notícia também, Paulo Fonseca na lista do Benfica. E também Leão, que ganha Dombia ao rival. Notícias de hoje na capa do Correio da Manhã. Avanço agora para o Jornal de Notícias. Na capa do Jornal de Notícias, atestados na hora para renovar a carta de condução custam 25 euros. Aumentam sites de teleconsultas para comprovar aptidão. A Ordem dos Médicos quer avaliações presenciais. Mundial, Jorge Mendes é o patrão dos jogadores da seleção. Infância, dezenas de casamentos forçados de menores é também notícia. E o fenómeno, burla com os cromos do Mundial, estão a crescer. E também notícia, flotilha, ativistas amarrados e humilhados por Israel. É também notícia. E ainda notícia, o Hospital de São João tem tecnologia 3D para operar a coluna. Avanço agora para a capa do Público. Valor médio anual das bolsas de estudo aumenta 53% e atinge os 2.660 euros. Atualização tem em conta novas regras do Sistema de Ação Social que o Governo quer implementar já em 2026-2027 e que deverão ser hoje aprovadas em Conselho de Ministros. Pequim, Putin e Xi juntos contra regresso à lei da selva. Notícia também, violência política PSD-PS contra desclassificação de documentos pós 25 de Abril. Programa Primeiro Direito, apenas 12% das casas concluídas foram entregues a famílias. E também notícia, Paulo Pedroso, devíamos ter taxa sobre chips e reverter para a segurança social. Na saúde, quase metade dos gastos concentrados em apenas 9% da população. É também notícia que está na capa do Público. E por fim, o Diário de Notícias.
comboios de alta velocidade começam a chegar. Em 2031, o Governo lançou um concurso público para compra e manutenção de 12 comboios de alta velocidade. Estes poderão levar pelo menos 500 passageiros entre Lisboa e o Porto em 1 hora e 15 minutos. O investimento pode ir além dos 40 milhões de euros por comboio e soma a manutenção o valor base, que ascende os 504 milhões de euros sem IVA. Todos os comboios deverão estar em circulação em 2032. Relatório Entidade da Saúde conclui que o Hospital Amadora Sintra tem de garantir direitos dos doentes, senão haverá sanções. Notícia também: o choque fiscal IVA a 6% na habitação tem prazo de 4 anos. E a diplomacia Xi e Putin unidos nas críticas a Trump. Notícias que estão hoje na capa destes jornais nacionais, Diário de Notícias, Público JN e Correio da Manhã. Passam 23 minutos, 18 hoje à Top 30, o top dos álbuns mais vendidos da última semana, que vai poder acompanhar logo a seguir às 9 da manhã. Mas agora, One Day, Eric Clapton.

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2: Hoje é quinta-feira, como tal temos as feiras de Vila Praia de Âncora, também em Monção e mais a sul na cidade de Barcelos é também dia da feira semanal. Hoje é a agenda cultural que damos destaque às exposições e hoje daríamos uma voltinha aqui pela exposição que está patente no Museu das Artes Decorativas de Viana do Castelo e que se intitula Painéis Azulejares de Azuis Barrocos Estoridores. Portanto, o Museu das Artes Decorativas está situado no Largo de São Domingos, na cidade de Viana do Castelo, portanto, é hoje a nossa sugestão para ali. Mas já que estamos em Viana do Castelo, não paramos por aqui e agora damos uma voltinha pela Praça da República, na exposição que está patente no Museu do Traje e que hoje aconselharíamos ao Trajar, Memórias do Tempo, o Traje à Veneza, produto certificado. É uma exposição que retrata o traje da nossa região, muito especialmente do concelho de Viana do Castelo. E no centro de mar, na ré do navio Gilianes, está patente a exposição que se intitula Museu Virtual Memória Marítima. Objetivos do desenvolvimento sustentável que ali poderá ser visitada. Assim, as nossas sugestões culturais para o dia de hoje.
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Hoje é Dia Internacional do Chá, esta data que se comemora 21 de maio e foi instituída pela Assembleia Geral das Nações Unidas. E vamos saber os tipos de chás e os efeitos. Chás e infusões que são excelentes aliados para a saúde. E eu dizer que só me lembro desta bebida quando estou assim mais em baixo, ou quando me dói a barriga, ou quando não consigo dormir, ou acho que estou a necessitar de um chá. Em condições normais não me lembro, não é? É como se fosse um aliado naquele momento em que nós estamos mais fragilizados. Vamos à procura de um chá. Quem é que não toma um chá quando está doente? Não importa o que seja. Se a pessoa não se estiver a sentir bem, mesmo cansado, vai à procura de um chá. Os benefícios variam diretamente consoante a erva utilizada, seja para promover o relaxamento, melhorar a digestão ou até mesmo aliviar sintomas de gripes e constipações. Quando as pessoas têm ali o chazinho à mão para qualquer ocasião. Ora, é sabido, por exemplo, o chá que eu mais consumo é o de camomila. Tenho lá sempre. O de camomila está lá sempre. Porquê? Porque o chá de camomila é ótimo. Reduz a ansiedade, diminui o stress e ajuda a combater a insónia. Portanto, é um chazinho que não pode mesmo faltar lá em casa. Muitas vezes compramos o mesmo chá porque desconhecemos até os efeitos de outros chás. Então, como sabemos que aquele chá é para aquilo, camomila dá para reduzir a ansiedade, diminui o stress, portanto, achamos que acaba por ser um chá que dá para muita coisa. E quem diz camomila diz outros chás. A pessoa normalmente é fiel aos chás. Depois há quem tenha chá de camomila, há quem tenha de cidreira, há quem tenha assim uma vasta gama de chás para todos os gostos, que assim quando alguém lá vai, tem sempre a opção de escolher qual o chá que quer tomar. Erva de cidreira. Ora, qual é o efeito do chá erva de cidreira, também conhecido como melissa? Acalma o sistema nervoso e ajuda no alívio das dores de cabeça também, daquelas dores que tendem a aparecer e que a pessoa diz, ai que chatiço, dói-me um bocadinho a cabeça. Então, o chazinho de cidreira é ótimo. Depois diz aqui também o chá de lavanda, ajuda a reduzir a frequência cardíaca e ajuda a obter também mais tranquilidade. Portanto, lavanda. Depois, se estes são os chás mais calmantes e relaxantes, portanto, se tiver que colocar aqui na tabela os mais relaxantes e calmantes, camomila, cidreira e lavanda. Portanto, são para esse efeito. Depois, há os chás que são mais energizantes, como, por exemplo, o chá verde, o chá preto, que são ricos em cafeína e que melhoram o foco e dão energia para começar o dia. Portanto, aí está, um ótimo chá para beber de manhã. O chá de hibisco também ajuda na digestão, é diurético, reduz a retenção de líquidos e é rico em antioxidantes. Portanto, hibisco é também uma alternativa e está dentro aqui dos chás que dão energia. Depois, quando a pessoa não consegue fazer digestão, está indisposta, está com cólicas, com gases, portanto, há chás que também ajudam a aliviar nesse sentido. São chás digestivos e antigases. Hortelã-pimenta melhora a digestão, alivia cólicas e reduz os gases. Portanto, já sabe, quando sentir, não é, que está nessa situação, com cólicas, não consegue fazer a digestão, portanto, opta aqui pelo chá hortelã-pimenta, nada como já ter aí à mão para quando fizer falta. Depois, o de erva doce também, ou o funcho, é excelente para combater a sensação de estômago pesado e também inchaço abdominal. Depois temos aqui também imunidade e desintoxicação. Gengibre tem uma forte ação anti-inflamatória e é ótimo para aliviar sintomas de gripes e também constipações. E depois o chá branco. Eu não conheço, aliás, não tinha assim muita noção do chá branco, é uma coisa que não me lembrava. Até fui à procura e perceber chá branco. Para mim chá branco é água, e mesmo assim não é branco, é transparente. Chá branco diz que é muito rico em antioxidantes e lá está, reforça o sistema imunitário e faz parte aqui dos chás que ajudam na desintoxicação
E portanto ajudam também a criar imunidade. Agora, claro que depois pode ter uma informação mais detalhada de cada chá, de cada planta. Hoje em dia a internet também nos ajuda a obter essa informação de uma forma mais detalhada, perceber os compostos específicos e também os métodos de infusão de cada planta. É, portanto, aproveitar os benefícios dos chás, das dicas. O consumo de chá deve complementar hábitos de vida saudáveis e, em caso de tratamentos específicos ou até mesmo gravidez, é recomendada a orientação médica. Portanto, mesmo sendo um chá, achamos que é só benefícios, ainda assim há contraindicações. Portanto, hoje, Dia Internacional do Chá, privilegiar esta bebida, que é também uma das mais consumidas em todo o mundo. Eros Ramazzotti, Una emozione per sempre, é a música que nos vai aproximar das 9 da manhã. Um ótimo dia, uma excelente manhã com a sua rádio, comigo até às 12. E toca acordar!

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2: Daqui a pouco há top 30, o top dos álbuns mais vendidos da última semana, que vai poder acompanhar logo a seguir às 9 da manhã. Há tabela, há novidades. Vamos descobrir quais as subidas, as descidas, as reentradas e também os álbuns que entraram para o top 30 esta semana. Posso dizer que são três novidades que vamos dar a conhecer. Portanto, fique por aí, vale mesmo a pena acompanhar. Para já seguimos com este sucesso. Recordar é viver. Return to Innocence dos Enigma é a música que nos vai assim aproximar das 9. Bom dia.

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0: 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São 9 horas.
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8: Em 2025, a Guarda Nacional Republicana registrou 178 furtos no interior de veículos em alturas de lazer, maioritariamente nas zonas costeiras do distrito de Viana do Castelo. Os dados foram revelados, dada a aproximação da época estival, que mostra uma redução deste crime face a 2024, menos 84 casos. A nível nacional, a GNR registrou em 2025, face ao ano anterior, uma diminuição de 7,6%, mas intensificou a resposta operacional com aumento de 160% de detenções por este ilícito. No âmbito da política da mobilidade, o município de Viana do Castelo, dando sequência a um trabalho de reabilitação e renovação da sinalética das vias de concelho, foi recentemente concluído o trabalho de renovação total da sinalização vertical na estrada 202, no interior da freguesia da Miadela, na rotunda entre a 302 e a A28, conhecida como a rotunda do Melro. Trata-se de um investimento superior aos 11 mil euros e que visa a melhoria das condições de segurança rodoviária daquela zona. Em caminho, o município aprovou a celebração de um protocolo de colaboração com a Direção-Geral da Autoridade Marítima, com vista à instalação da futura estação salva-vidas de Caminha. O protocolo é assinado no dia 26, às 16h30, nos espaços do Conselho de Caminha. Liliana Silva, autarca caminhense, mencionou este equipamento para o Conselho com Rio e Mar. É um reforço para a capacidade de resposta e é uma grande alegria termos no nosso concelho uma estação salva-vidas, assim referenciou a autarca caminhense. Este investimento estratégico prevê a adaptação de um hangar existente nas instalações da Capitania do Porto de Caminha, na Foz do Minho, reforçando significativamente a capacidade de resposta em matéria de socorro e salvamento marítimo fluvial no concelho.
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o top dos álbuns mais vendidos da última semana. Durante os próximos minutos vamos conhecer a tabela composta por 30 álbuns, 30 posições. Vamos subir até chegarmos ao número 1. Vamos agora começar com o último lugar do top. É ocupado por K-Pop Diamond Hunters. O álbum estava no 29º lugar. Esta semana desce para a última posição do top. Acima, no 29º lugar, damos a conhecer a primeira novidade. Entra diretamente para os 30 mais, para o 29º lugar. É por isso uma das primeiras novidades do Top 30. O álbum pertence a Chris Brown e chama-se Brown. É o 12º disco de estúdio de Chris Brown e foi lançado a 8 de maio. O projeto apresenta uma sonoridade focada em R&B e também soul e jazz. Conta com 27 músicas, incluindo os singles Obvious e também Holy Bowl e também a Hit Bandits e Falling. Conta também com participações especiais de grandes nomes, como a Bryson Tiller, Leona Thomas, Friday, entre outros. O álbum gerou algumas opiniões divididas, enquanto avaliações como a Pitchfork foram extremamente críticas. Figuras como Joe Budden que elogiaram o fluxo do disco e também a qualidade das produções. Vamos então ouvir um dos temas deste álbum de Chris Brown, que se chama Leave Me Alone. Faz parte então

Os Linkin Park. É um dos temas da Hydroteorio, chama-se Faint. O álbum ocupa o 23º lugar na tabela dos 30 mais da semana e vamos continuar a subir até chegarmos ao número 1. Subimos agora para o 22º lugar, I Am da Arctic Monkeys. O álbum estava no 28º lugar e eis que esta semana sobe 6 posições.

Eiko, Baby Monster. O álbum Shum, que ocupou o 15º lugar na tabela dos 30 maios da semana. E vamos continuar a subir até chegarmos ao número 1, top dos álbuns mais vendidos. 30 posições, 30 álbuns e posso dizer 3 novidades. Esta é uma delas, mas ainda há mais uma para ficar a conhecer. A tabela fornecida pela Associação Fonográfica Portuguesa, todas as semanas fazemos uma atualização dos álbuns mais vendidos. E subimos agora para o 14º lugar, nesta posição.

Subimos agora para o 11º lugar. Plutónio, Sacrifício, Sangue, Lágrimas e Suor. Tripla Platina estava no 9º lugar. Esta semana desce 2 posições para o 11º lugar. Em 10º lugar, Noah Cahan, o álbum The Great Divide. Estava

descida não é grande, está em sétimo lugar, desceu duas posições. Subimos para o sexto lugar e nesta sexta posição damos a conhecer a novidade, que já não é novidade, eles têm-nos vindo a mostrar as suas músicas que contemplam este trabalho dos vizinhos.

da última semana. Damos a conhecer semanalmente as subidas, as descidas, as reentradas e também as novidades. É sempre um top diferente, de semana para semana, com mais novidades para a semana que vem.

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0: Vamos olhar agora para as temperaturas de norte a sul do país. Máxima de 24 graus para Viana, 25 para o Porto, 29 para Braga, 30 para Vila Real e para Bragança, 24 para Aveiro, 28 para Viseu, 25 para a Guarda, 30 para Coimbra, 31 para Leiria e para Castelo Branco, 34 para Santarém, 32 para Porto Alegre, 33 para Lisboa, 35 para Évora, 34 para Beja, 28 para Faro, 27 para Sagres, 29 para Sines e 34 para Setúbal. Há céu pouco nublado ou limpo de norte a sul do país, no continente, para os Açores. Já o cenário é bem diferente, tem sido um cenário com chuva e hoje a mesma coisa para todo o arquipélago. 18 graus para Santa Cruz e também para a Horta, 17 para Angra do Heroísmo e 18 para Ponta Delgada. Bem diferente na Madeira, onde o céu vai estar pouco nublado ou limpo. Em Porto Santo, onde a máxima vai subir até aos 21 graus e 22 de máxima para o Funchal. É este o cenário para hoje, um dia com sol, temperaturas a subir a partir de amanhã. O calor vai se concentrar nos próximos dias, com praticamente os valores a ultrapassarem os 30 graus em grande parte do território. Volto a seguir às 10 da manhã para mais uma hora de música e não só.
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3: São 10 horas.
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8: No gabinete de atendimento ao município de Vila Praia de Angra vai ser instalado um terminal de acesso ao balcão eletrónico do mar, que vai ser celebrado um protocolo entre o município e a Direção-Geral de Recursos Naturais, Segurança e Serviços Marítimos. Liliana Silva, autarca de Caminha, salientou: vamos ter o primeiro BE Mar na Zona Norte. Este gabinete é feito para o concelho e para toda a Zona Norte, já que só existia um em Leça da Palmeira. Assim deixou claro Liliana Silva, autarca caminhense. Esta iniciativa está enquadrada no Sistema Nacional de Embarcações Marítimas, um sistema eletrónico nacional que garante a atualização permanente da informação relativa às embarcações, aos marítimos, às atividades associadas ao setor marítimo. A criação deste posto de atendimento vai permitir reforçar os serviços de proximidade no concelho. Já a partir do dia 1 de junho, e vai-se prolongar até 30 de setembro, a vigilância pelos militares na Serra de Santa Luzia, uma vez que já foi aprovado o protocolo de colaboração com a Câmara de Viana do Castelo e a Escola de Serviços para assegurar ações de patrulhamento e vigilância na Serra de Santa Luzia, numa ação preventiva que decorre desde 2011. É no dia 5 de junho, Dia Mundial do Ambiente, que o Parque Ecológico Urbano de Viana do Castelo é palco de um evento especial que une a solidariedade, a criatividade e a sustentabilidade. É a terceira gala solidária da Liga dos Amigos do Hospital de Viana do Castelo. Inclui uma original passagem de modelos, onde os concorrentes irão desfilar com trajes únicos produzidos a partir de tecido, não tecido, um material habitualmente desperdiçado no processo de esterilização de instrumentos cirúrgicos. Vamos agora conhecer as previsões do tempo para hoje. A meteorologia aponta que o céu vai estar a pouco nublado ou limpo. No entanto, vamos ter períodos de maior nebulosidade da parte da manhã. O vento é fraco, de vários rumos, possibilidade de formação de neblinas ou nevoeiros e subida de temperatura máxima. No mar e na costa ocidental, as ondas são de noroeste com 1,5 a 2 metros e meio de altura e a temperatura do mar anda agora entre os 15 e os 17 graus. Hoje vamos ter 13 graus de mínima e 24 de máxima. Mas atenção, porque a máxima está a subir e já nos próximos dias poderá mesmo chegar até aos 29 graus. São as previsões do tempo.
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0: Bom,
1: hoje é dia do chá, dia dos chás. Há diversas variedades. Há chás para tudo e para todos os gostos, não é? E também não tem que ser fiel apenas a um chá. A pessoa não tem que beber só aquele chá como se tivesse uma fidelização com aquele chá. Pode ter várias variedades. Um dia toma um, outro dia toma outro. Eu fui aqui à procura dos chás que são ótimos. Agora,

na nossa saúde, quando o objetivo é realmente melhorar a nossa condição física. Diz aqui também, para quem está grávida, chás como gengibre, canela e chá verde devem ser evitados. Para as pessoas mais idosas, para a terceira idade, diz aqui que se recomenda o chá de camomila ou de capim-limão, que diz que são excelentes para melhorar a qualidade do sono e para reduzir a ansiedade. O d'hortelã, que também é ótimo para as pessoas com mais idade, porque é ideal para melhorar a digestão e para proteger o estômago e o fígado. Portanto, o chá de hortelã é ótimo também para isso. Nunca é demais lembrar a importância que cada chá pode ter na vida de cada pessoa. Em que circunstâncias é que pode tomar ou deve tomar um determinado chá? Porquê? Porque as propriedades dos chás e infusões devem ser adaptadas a cada faixa etária para garantir a segurança e também maximizar os benefícios. Por exemplo, bebés. Bebés dos 0 aos 6 meses, exclusivamente leite materno ou fórmula. Portanto, não devem consumir chás. Porquê? Porque pode estimular de forma excessiva e até mesmo causar desidratação. Agora, crianças, a partir dos 6 meses aos 12 anos, diz que o chá de camomila e de erva doce ajuda a acalmar e a induzir o sono. A partir de um ano, diz que se pode incutir também o chá de erva doce. Ninguém se lembra de dar chá às crianças, lá está. Nós temos muito esse hábito. Porquê? Porque quando estamos mal, é o chá, é o comprimido. Portanto, é logo aquelas duas coisas que nos vêm à mente, os comprimidos e o chá. Mas nunca nos lembramos, de vez em quando, de dar também chá às crianças. Diz que a partir de um ano, erva doce e hortelã, porque auxiliam na digestão e aliviam também os desconfortos intestinais. Agora, evite chás com teína ou café, ou cafeína, neste caso, como chá preto, verde, para prevenir a hiperatividade. Portanto, jovens adultos, já sabem, chá verde ou branco, que são ricos em antioxidantes, e também infusões de róbios, de roivos, neste caso. E fica aqui a dica também do chá de framboesa para as mulheres, ou cidreira, que é muito bom para o alívio daquelas dores que se instalam uma vez por mês, não é? Pronto, fica aqui a dica.

Estamos agora com 10 horas mais 29 minutos. Sabe que o chá não só faz bem por dentro, mas também por fora. Existem chás específicos até para o melhoramento da nossa pele. Ajudam, ajudam. E quando estamos a tomar um chá, achamos que aquilo só está a fazer bem a uma coisa. E não. É realmente um aliado até mesmo da beleza. Para já, porque ficamos com a pele mais hidratada. Muita gente diz que não consegue beber água porque uma coisa sem sabor, bebe um bocadinho quando tem sede, mas depois não consegue beber quando não tem sede. É o meu caso também, por acaso só tenho o hábito de beber água só mesmo quando tenho sede. Há pessoas que não, eu não tenho sede, mas estou a beber. Eu consigo beber água mesmo sem sede. Não é fácil, porque a água não tem sabor, não é? Eu só consigo beber quando tenho sede. Pois há outras bebidas que nós não necessitamos ter sede para beber. E estamos numa altura da primavera, com o verão a aproximar-se, que também ficamos com mais sede. Porquê? Porque suamos mais, porque é o calor. E há muita gente que diz, eu agora, na primavera e no verão, consumo mais água. O corpo também pede mais água. Mas é engraçado que há chás de beleza que são ricos em antioxidantes e também propriedades anti-inflamatórias que atuam por dentro, aliás, de dentro para fora. Ou seja, ajudam a combater o envelhecimento precoce, a reduzir a inflamação, como acne, vermelhão, a melhorar a luminosidade e a hidratação cutânea, daí a pele ficar mais bonita. E diz aqui que as melhores opções para incluir na sua rotina, ou seja, não é beber um bocadinho de chá hoje e voltar a beber só quando está doente, ou dali a 2 meses ou 3. Diz que só faz efeito, como qualquer coisa, não é? Só faz efeito quando nós tomamos regularmente. É a mesma coisa que os comprimidos, é a medicação. Se nós tomarmos aquilo só de longe a longe, não faz efeito nenhum, e por isso as pessoas têm que tomar regularmente. É a mesma coisa com os chás. O chá branco, diz aqui que é conhecido como chá de beleza. É rico em polifenóis. Por acaso nunca fui à procura de chá branco, nunca me ocorreu, porque também nem sabia que existia. Eu tenho aqueles chás na minha mente, os mais conhecidos, os mais básicos até. Chá branco, não, nem nunca tinha ouvido falar. E agora vamos chamar de ignorante. Nunca tinha ouvido falar de chá branco. Diz aqui, é mesmo assim que se chama, na embalagem vem mesmo escrito chá branco. É rico em polifenóis que protegem a pele contra o envelhecimento e até mesmo o stress oxidativo. O chá verde também diz que é um aliado da beleza, porque possui uma forte ação antioxidante, portanto melhora a elasticidade, ajuda a combater o acne e ajuda também a reduzir os danos causados pelo sol. Portanto, se agora nós estamos mais aptos à exposição solar, porque vamos para a praia, e não é só ir para a praia, é porque andamos mais descapotáveis, não é? Andamos com menos roupa, com os braços à mostra, com as pernas à mostra, portanto a nossa pele está mais em contacto com o sol nesta altura do verão, não é? Porque a estação também propicia a que andemos mais à vontade e com o corpo mais à amostra. E diz aqui que o chá verde é também ótimo para reduzir os danos causados pelo sol. Camomila também, falei há bocadinho no chá de camomila, que é excelente para peles reativas ou sensíveis. Muita gente tem a pele muito sensível e graças à sua ação calmante e anti-inflamatória reduz o vermelhão e o inchaço. Ora, é ótimo para consumir também no verão. Há muita gente que apanha um bocadinho de sol e fica logo ali com um vermelhão, parece que andou 3 semanas a apanhar sol. E bom, e o hibisco, que falámos também hoje, conhecido pelo seu efeito antioxidante, atua na prevenção do envelhecimento precoce da pele e ajuda a reduzir também o inchaço. Portanto, para além de beber a infusão, chás como o de camomila podem ser também aplicados topicamente frios para acalmar a pele, ou seja, para além de ingerir, não é? Também pode colocar diretamente na pele, sabia? Portanto, os chás são um excelente complemento. É claro que não substitui uma rotina de cuidados adequada, não é? Este não é tomar chás e depois haver descuido no resto. Portanto, o chá é uma ajuda, é um complemento, digamos assim, não substitui o resto com os cuidados que a pessoa tem que ter diariamente e pronto. E porque hoje é o dia do chá, nada melhor do que dar aqui uma chá.

0: Pausada, não é? Altura para uma curta pausa comercial. Já estamos para além das 10h30, já passam 34 minutos das 10. Altura para uma curta pausa comercial. E porque hoje é quinta-feira, daqui a pouco temos o espaço a Deco Responde, que vai poder acompanhar logo a seguir aos comerciais.
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4: Olá, caro consumidor. Seja muito bem-vindo a mais uma rúbrica da Deco. A Deco recebeu este ano largas dezenas de denúncias sobre a empresa de formação Joviform, que comercializa cursos de inglês e de outros conteúdos não curriculares em escolas públicas. Os pais e educadores relataram à Deco que assinaram um contrato com vendedores dessa empresa que no imediato exige o pagamento de 90 euros de inscrição, com mensalidades de cerca de 130 euros durante 36 meses. De acordo com as reclamações dos consumidores lesados, os alunos são abordados nas escolas por esta empresa, o que significa que as escolas a autorizaram a entrar. Por norma, é entregue um questionário aos alunos ou é feita uma explicação em sala de aula sobre os cursos. E é neste primeiro contacto com os alunos que a empresa recolhe os dados dos encarregados de educação através dos menores. Mais tarde, os encarregados de educação são contactados para participar numa reunião na escola, normalmente durante o fim de semana. Nessa reunião são apresentados os conteúdos pedagógicos como uma extensão do percurso escolar que deve ser feita, sendo logo paga a inscrição e assinado um contrato. O facto de as reuniões se realizarem nas escolas deixa os pais numa situação de maior vulnerabilidade, já que uma reunião num estabelecimento de ensino dá aos pais o carimbo de confiança da escola, tornando-os assim alvo fácil de práticas comerciais desleais. A Deco alerta para o facto de muitos pais enfrentarem dificuldades para suportar o pagamento destas mensalidades. E ao perceberem que o curso não tem qualquer ligação à escola, nem aos conteúdos curriculares, procurar um apoio da associação para rescindir o contrato. Neste sentido, a Deco já denunciou esta prática junto à Inspeção-Geral da Educação e Ciência e também da Comissão Nacional de Proteção de Dados. Contactou a empresa em questão, mas ainda sem resposta. Caso esteja nesta situação, pode contar com o apoio da Deco Minho. Contacte-nos através do número de telefone 258-821-083 ou através do endereço eletrónico deco.minho@deco.pt. Obrigada por estar desse lado e até breve.

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O evento Uma Família Muitos Trajos terá lugar no Cineteatro dos Bombeiros Voluntários de Vila Praia da Âncora no dia 23 de maio pelas 22 horas. Esta celebração destaca a importância dos laços familiares e culturais, reunindo padrinhos, afilhados e memórias numa noite muito especial. O evento promete uma homenagem às tradições e à herança cultural, refletindo a diversidade e a riqueza dos trajes típicos. É também uma oportunidade para celebrar identidade cultural e fortalecer os vínculos comunitários. Portanto, será no próximo dia 23, pelas 22 horas, no Cineteatro dos Bombeiros de Vila Praia de Âncora.

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0: São 11 horas.
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3: Bom dia, estas são as notícias às 11. De 30 deste mês até 7 de junho, Caminho e Vila Praia de Angra e também Espozende recebem a 12ª edição da Maluga, a festa da marioneta luso-galaica. O festival reúne companhias de Portugal e da Galiza, um programa dedicado às artes da marioneta, este ano sob o tema da tradição à modernidade. Em Viana do Castelo, a Câmara Municipal constituiu o Conselho Sinergético Municipal, um órgão de natureza consultiva, encontra-se previsto na Lei de Bases da Caça, sendo a sua composição e funcionamento definidos nos termos legais aplicáveis. Viana do Castelo cria a aplicação para que entidades possam contribuir para o Plano Municipal da Ação Climática. Assim, o Conselho da Ação Climática de Viana do Castelo reuniu no encontro a vereadora do Ambiente da Câmara, Fabiola Oliveira, destacou a importância e a premência na execução das 54 medidas previstas no Plano Municipal da Ação Climática, através da participação do município, mas também através da colaboração de 64 entidades que estão envolvidas em todo este plano. De regresso a Viana do Castelo e ao Centro Histórico, está a edição 2026 do Mercado de Descobrimentos, abre portas no dia 18 e finaliza no dia 21 do próximo mês de junho. A Viana Festa refere que as inscrições para os mercadores ainda decorrem e podem ser efetuadas até o dia 24. O Mercado de Descobrimentos abre portas no dia 18 de junho, data em que se assinala o foral da atribuição de Dom Afonso Cheiro, convidando assim o público a uma viagem pela Era dos Descobrimentos, com destaque para a projeção marítima e comercial de Viana da Foz do Lima no século XVI. Vamos agora voltar ao meio-dia para atualizar estas e outras notícias.
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muito bem-vindos à quarta e última hora. Já sabe que pode e deve ligar para participar. Só tem que marcar 258-98-30-87. Este é o número que lhe dá acesso a pedir música, a deixar o seu beijinho, o seu abraço, a falarmos um bocadinho durante a manhã. Por isso, é ligar a partir de agora para o 258-98-30-87.

0: Estamos com 11 horas mais 6 minutos. Quem é que me vai dar um bom dia assim especial nesta manhã de quinta-feira? Quem será o primeiro ouvinte a ligar? Estou, bom dia.
1: Bom dia, Mafalda. É o de ontem.
0: É o de ontem, o de antes de ontem, o de antes de ontem, não é?
1: Sempre o mesmo.
0: E se calhar é o da manhã também, não é?
1: Se não quiser, vou ver. Olha, eu estava interrompido e dizia sempre que consegui entrar.
0: Então, mas ainda agora começou, não é? Também não esperem.
1: Eu comecei a ligar um bocadinho e já estava interrompido.
0: Pois, ainda agora.
1: Já na caixa de correio.
0: Ainda agora a festa começou, não é?
1: Pois.
0: Olha, o que é que quer deixar? Que música é que quer pedir hoje para ouvir?
1: Uma Ter da Mase, por ti, amor.
0: Olha, por ti, amor, do Matias Damásio. Para dedicar a quem?
1: Para dedicar ao Zé Cruz Fragoso, ao Geninho das Marinhas, ao Belo Nuno para fazer, todos os clientes da Casa Lindinho, sem discriminação de ninguém.
0: Sim.
1: E para toda a gente da minha terra, São Pai Dantas.
0: Muito bem, ok.
1: E para a Cândida Rivadavia, que eu gosto muito de ouvir a Cândida Rivadavia, que é muito simpática.
0: Muito bem, ok. Está então feito, um ótimo dia, tudo bom, Nuno, e vamos ouvir aqui o Matias Damásio com os Dama, está bem?
1: Ok.
0: Muito obrigada, Nuno, muito obrigada. Mas antes, temos aqui uma mensagem que nos chegou via WhatsApp, esta manhã, olha, vamos lá ver, que diz assim: Olá, sou a Madalena Cunha, das Marinhas, Esposende. Hoje quero dedicar a uma amiga que está de parabéns, Fátima Fernandes, que tenha um dia muito feliz, cheio de coisas boas, e a toda a família. Uma música de parabéns. Oh, minha querida, os parabéns ficam dados. Mas a música tem que ser mesmo pedida através do direto, tem que ser através de chamada telefónica. Portanto, quanto às músicas, tem mesmo que ser dessa forma, mas fica aqui os parabéns à Fátima Fernandes, portanto, por parte aqui da Madalena, a Cunha das Marinhas, que nos deixou aqui esta mensagem esta manhã. Portanto, a mensagem entrou há 3 minutos e fazemos questão aqui de a passar. Muitos parabéns para a Fátima, um dia muito feliz. Hoje o dia está bom, está calor, já se sente, não é, o calor. E algumas zonas, mais do que outras. Para as Marinhas, se calhar, também já aquece um bocadinho mais do que aqui. Portanto, felicidades para a Fátima. Obrigada aqui à Madalena Cunha, que ligou não, que enviou uma mensagem para o WhatsApp da rádio, para o 96.

919-95031. Quem nos está a escutar e quem está a ouvir pode também enviar a sua mensagem e a mensagem depois é lida aqui em direto. 96-919-95031. E agora, vamos então ao Matias Damásio e aos Dama. Por ti, amor.

0: Sérgio Dama, a pedido do nosso ouvinte Nuno de Sampaio Dantas, por ti amor. Hora 258-98-30-87, assim? Alô?
1: Bom dia.
0: Olá, bom dia. Epá, vai aí uma grande algazarra hoje.
1: Hoje vai.
0: É, hoje está a malta toda em casa.
1: É.
0: Muito bem, já se prepara o almoço ou ainda é cedo?
1: Ainda é cedo.
0: Depende do que seja também. Se for assim um cozido à portuguesa, já está na hora. Se for uma coisa mais rápida, ainda é cedo, não é?
1: Até mais no fim de semana.
0: É. As comidas mais aprumadas é mais para o fim de semana, não é?
1: É.
0: É, quando a pessoa tem mais tempo para degustar, não é? Do paladar das coisas. E diga lá, Gracinda, já se acabou o descanso.
1: O Emanuel, felicidades para a Maria do Céu de Lanhelas, que para ela, e para o Senhor Paulo, que estão de parabéns hoje.
0: Ah, estão de parabéns de casamento.
1: De casamento.
0: Ora, muito bem. Felicidade, sim, e mais.
1: E vai para mim, para o meu marido, para os meus filhos, para a minha irmã que está na França, marido e filho. Vai para a Maria do Céu e família. Vai para a Câmara Ribadão, que é para toda a família e para as amigas. Conceição Pita e família. E vai para o Sr. Joaquim de Souza e família. Sónia de Arbaranjo família, Lourdes de Arbaranjo família, para o irmão Trancoso e família, Carmina de Santo Boa e família, para o Branquinho e Pátio da Linha, vai para o José Cruz e família, Manuel Sá e família, e vai para Celeste Fragoso e família, Aurora Fragoso e família, César Carvalho e família, Samuel Fragoso, e vai para

0: 258-98-30-87. 258-98-30-87. Estou sim.
1: Oh, Mafaldinho!
0: Olá, viva! Querida. Branquinho, está bom?
1: Está tudo bem, graças a Deus.
0: Que bom, hoje veio o calor, não é?
1: É verdade, eu gosto do calor, sabe?
0: Gosta, não é?
1: Gosto
0: de sentir.
1: Mas não mais do que este, não.
0: Mas sabe que agora isto, a tendência é para aquecer.
1: Eu sei para aquecer, mas que tudo seja com juizinho, sabe?
0: Pois. Eles já estão aqui a dar uma chuvita que pode acontecer na madrugada de sexta para sábado. Deve ser o calor. O dia de sexta vai ser o mais quente. E na madrugada de sexta para sábado podem ocorrer aguaceiros. Depois já fica novamente bom tempo durante o dia, mas a madrugada de sexta para sábado vai trazer chuva e pode vir acompanhada de trovoada. Lá está o calor, muitas vezes também origina trovoada, este calor, é. Esta mistura de tempo. Branquinho, o que é que quer ouvir hoje?
1: Olha, eu hoje queria ouvir, é só para uma pessoa. Olha, queria ouvir os parabéns para a Fátima Jardim, sabe?
0: Os parabéns, e um tema qualquer de parabéns, é?
1: É um cantor, o José Reza.
0: Pronto, o José Reza, exatamente, um tema de parabéns. Pomos aqui o José Reza e vai para a Fátima Jardim, é?
1: É isso. Olha, espera, eu queria mostrar aqui uma coisa.
2: Parabéns, um tema qualquer de parabéns, é?
0: Não, é. Oh, Branquinho, ouça-me por aqui.
1: Ai, meu Deus.
0: Ouça-me por aqui.
1: Olha, ficamos por aqui, olha.
0: Não, ficamos por aqui, ouça-me por aqui.
1: Mafaldinho, só um segundo só.
0: O que é que ele está a fazer?
3: Olá, Branquinho.
1: Oi, está a ouvir?
0: Quem é que está a dar, quem é que lhe está a dizer olá, Branquinho?
1: É a Fátima Jardim.
0: Ah!
1: Manda-me uma mensagem. É.
0: Pronto, mas não divulgue tudo. Há coisas que tem que guardar para si.
1: Pronto, mas...
0: Não é?
1: Todo mal é que nós só falamos em linha aberta, não tem nada...
0: Exato.
1: Há sítios que, assim, olha, agora...

0: agora vamos entrar em direto, dizem assim, sabe?
1: Pois há pessoas que colocam, conversam em off, mas aí é perder muito tempo, eu é logo assim, é logo no ar e está feito. Então pronto, para a Fátima Jardim, é de onde a Fátima?
0: A Fátima?
1: Sim.
0: É, ela pertence às meninas das raízes da terra.
1: Ah, pronto, não estava a ver. Ah, pronto, então é aqui para
0: você,
1: os nossos...
0: Olha, você, eu tenho que responder, não é?
1: Tenho que responder a quê?
0: O que você me pergunta, não é?
1: Ah, mas eu estava a tentar enquadrar, não estava a ver, podia ser uma Fátima não sei de onde, assim sabemos que é aqui da zona. Olha, branquinho, o beijinho, vai então em especial hoje para a Fátima, não é?
0: Exatamente, a Fátima Jardim.
1: Pronto, está feito, meu querido.
0: Hoje,
1: um beijinho.
0: Hoje é só mesmo para ela.
1: Só para ela,
0: bem?
1: Que é para não... Não é? Se hoje faz anos, parabéns, Fátima. Um dia muito feliz, muitas coisinhas boas, muitos miminhos, muita doçura, muito carinho. Um beijinho para si, branquinho.
0: Exatamente, exatamente. Eu já, pronto, já mandei para ela, ela para mim, pronto, olha.
1: Um beijinho.
0: Até amanhã, até amanhã.
1: Até amanhã, beijinho. O branquinho está muito mimado. Vocês já viram? É tão bom, não é? Chegar a esta idade e saber que as pessoas também se lembram com carinho e estas palavras de afeto que valem muito, acreditem, para as pessoas que já têm uma idade, estas coisas parece que não, é dar vida, é dar vida. Parabéns então para a Fátima Jardim, José Reza.

0: que pode e deve ligar. Já temos o telefone a tocar. Estou sim?
1: Sim.
0: Olá, estou sim. Bom dia.
1: Olá, bom dia.
0: Bom dia. Falo com quem?
1: Fabiana.
0: Com? Ai, com a Fabiana. Fabiana, e ouve-nos de onde?
1: Do Porto.
0: Do Porto. Muito bem, Fabiana. Está tudo bem?
1: Está tudo bem.
0: E a ouvir cá a rádio ocasionalmente ou já acompanha uma vez que é do Porto?
1: Já acompanho, sim, sim.
0: Muito bem. E hoje, o que é que nos vai pedir?
1: Queria dedicar uma música.
0: Sim, qual é a música que quer ouvir?
1: Clone, de Luan Santana.
0: O Clone?
1: Clone, Clone.
0: Clone de Luan Santana. Ora, vamos procurar aqui, sim, já está aqui. Para dedicar a quem?
1: À Catarina.
0: À Catarina. E a Catarina é de onde?
1: É do Porto também.
0: Do Porto também. Portanto, Clone para dedicar à Catarina. Muito bem. E é tudo, a Fabiana?
1: Sim, sim.
0: Tem um nome muito giro, Fabiana. Gosto muito.
1: Obrigada.
0: Olha, uma boa viagem, porque eu já vejo que vai ir de automóvel. É?
1: Sim, sim.
0: E sendo vocês, estando vocês no Porto, não é? Começaram a ouvir a rádio, foi o quê? Há muito tempo? Há pouco?
1: Há cinco meses.
0: Há cinco meses? Que estou que vai quase no meio ano, hein? Pronto, olha, e é bom nós termos ouvintes também no Porto que depois nos continuam a acompanhar, não é?
1: É verdade.
0: Um beijinho, Fabiana, tudo de bom, tá?
1: Beijinho, obrigada, igualmente.
0: Obrigada, obrigada. A Fabiana, que nos ligou pela primeira vez, que nos ouve do Porto. Aliás, ela já tinha mandado mensagem pelo WhatsApp, eu há pouco confirmei, a dizer como é que eu faço para entrar no ar, não é? E depois eu dei o número de telefone. Será que eu digo às vezes rápido demais, não é? 258-98-3087. Pode fazer como fez a Fabiana. Há sempre uma primeira vez, a pessoa ouve, acompanha, mas depois fica sempre naquela. Ligo, não ligo, olha. Há aquele dia em que a pessoa liga e pronto. Luan Santana, Clone.

0: Luan Santana Clone. Ora, 11 horas e 28 minutos, já sabe que pode continuar a ligar. Tente, insista, não desista. 258-98-30-87. Vamos a mais uma chamada, o telefone já toca. Estou sim?
1: Bom dia, menina Mafalda.
0: Bom dia, Miguel. A Miguel Fonseca, está bom?
1: Estou sim, senhora.
0: O bom tempo também traz boa disposição.
1: Está bom, é.
0: Também é daqueles que fica sempre melhor com o bom tempo.
1: É, não, este tempo é bom, cara.
0: Então não é? Está calor. Está calor. A malta já veste uns calções como se nada fosse.
1: Ah, lá, uns calções, uns t-shirts, uns chinelos e.
0: Toalha ao ombro, não é?
1: Pois.
0: Então o que é que quer ouvir, Miguel?
1: Eu queria ouvir o Tuxi in te nigte silence silente circle.
0: É difícil, mas eu vejo-me grega.

0: Mas consegui chegar lá, porque já estou habituado. Eu acho que já tenho aqui. É, já está aqui. Vai dedicar a quem?
1: Já foi, sim, senhora. Olha para os filhos, netos.
0: É que eu fico sem perceber se as pessoas do outro lado dizem assim, das duas uma. Ou o Miguel Fonseca se explica muito bem, ou a Mafalda Velho tem uma facilidade em entender, não é?
1: Exatamente. Não, é, quer dizer, eu não sei explicar bem o coisa, né, como deve ser, mas olha, paciência.
0: À sua maneira e a gente chega lá, não é?
1: Lá. Tem chegado.
0: Por gestos?
1: Há uma que não chegou.
0: Só foi uma, mas do resto, eu tenho conseguido.
1: Agora não posso dizer.
0: Pois eu tenho conseguido descodificar tudo, hã?
1: Diga?
0: Eu tenho conseguido descodificar tudo.
1: Sim.
0: Pois, e mais?
1: Olha, pronto, como disse, para os filhos, né? E para a Paula Novo e Rafael Rocha em Baiona, França. Para o Sr. Domingos e Dona Fátima. Para o meu vizinho aqui, Zé Piolho, e mulher e filhos. Para o Sr. Benedito Pereira. E é tudo. E até amanhã. Continuação de boa semana.
0: Obrigada, obrigada. Um ótimo dia também, está bem? Obrigada. Eu tenho que mandar cumprimentos, porque eles têm sido assíduos connosco também, e arrancou mesmo hoje a publicidade de jet ski. Do Carlos Brandão, portanto, ele que inicia mais uma vez a sua atividade ali na Praia da Foz do Rio Minho, com as suas motas de água, com os seus passeios marítimos, para quem gosta de aproveitar. O verão está aí, a Jet Minho, eu disse a Jet Ski, tem o Jet Ski, exatamente, a Jet Minho. Está aí o verão, estão aí as férias, estão aí as oportunidades também para a pessoa se divertir e dar assim uns bons passeios. E o Carlos está sempre a acompanhar também e ouvir a rádio, e portanto, não se esqueça de passar por lá. As motas d'água vão estar ao dispor de todos aqueles que gostem de participar nesta aventura. Portanto, dias em que a pessoa quer reunir a família, os amigos, e quer assim um desporto diferente, com aventura, com adrenalina, pois então, olha, garantido, lá na Praia da Foz está lá ao fundo o Carlos Brandão, é fácil de identificar, e estará lá com as suas motas de água para proporcionar bons momentos aos mais aventureiros. Portanto, é um gosto que o recebemos aqui também nesta altura do ano, em que o verão faz com que as pessoas também queiram divulgar, enfim, as suas atividades, e a rádio está cá para isso também, como fez o Carlos Brandão. Quem quiser, olha, ligue para a rádio também para divulgar o seu evento, para divulgar a sua atividade. Se é uma atividade de verão também, pode o fazer ligando aqui para a rádio também, porque o Carlos já é o terceiro ano que está connosco, e temos todo o gosto também em colaborar com ele. Ora bem, vamos à música. A pedido do nosso ouvinte, José, José não, ai, Miguel Fonseca.

0: a sua dedicatória. E já temos o telefone a tocar, estou assim?
1: Oh, minha querida fofinha!
0: Fofinha adorada! Oh, tem que ser dito assim adorada. com mais que ternura, não é assim?
1: Que meiginha!
0: Olha que isto engana! Olha que isto engana!
1: Não engana nada, por amor de Deus!
0: Isto não é? Eu sou de extremos! Ou muito meiga ou muito brava!
1: A sua voz,
0: sim, fica logo.
1: Está distraído!
0: Quando ouve a minha voz, o quê?
1: Quando ouço a sua voz,
0: sim.
1: Fico um bocado distraído, assim, aqui
0: então,
1: está a minha
0: faldinha. Oh, José Ferreira, então quando ouve a minha voz é que devia estar mais atento, quer dizer, ouve a minha voz e depois distrai-se.
1: Eu já estive atento desde as 8 horas da manhã.
0: Ah, anda a controlar, não é?
1: Até controlo tudo.
0: o que é que quer ouvir,
1: minha querida,
0: José?
1: Põe-me a canção no mar.
0: Canção do Mar. Posso pôr, sim, senhor, já está aqui prontinha para passar a canção de Dulce Pontes, Canção do Mar. Vai dedicar a quem?
1: Para você e a sua família toda, com muita boa coisa. Muitas
0: boas coisas, não é? Como
1: eu
0: diz
1: digo
0: o...
1: boa, porque de hoje é depois. Boa é hoje.
0: Não tem nada a ver o boa ser hoje. Boas é sinal de muitas coisas boas.
1: Tá bem,
0: boa coisa é só apenas uma coisa.
1: Dá a comer nozes e amendoins.
0: Oh, José, você troca tudo. Eu falo em alhos e você traduz-me em bugalhos.
1: Você nunca fez poesia, pois não?
0: Eu já estou farto de fazer poesia aqui na rádio todos os dias.
1: Fiz poesia, fiz teatro, raio.
0: Eu farto de fazer teatro aqui na rádio, poesia aqui na rádio. O que vocês querem mais?
1: Eu gosto muito de ouvir.
0: Então diga-me lá um poema, vá, para eu ficar aqui toda contente.
1: Ah, poemas agora não digo.
0: Porquê? Ah, nunca traz nada. Vem sempre aqui de mãos vazias.
1: Vou fazer um para dizer amanhã.
0: Ai, então, olha, eu vou já deixar aqui um hoje.
1: Diga-me.
0: José de nome Ferreira.
1: Sim, sou eu.
0: É um encanto aqui o ter. Agora faça-me um favor. Para eu ficar a saber. Faça-me um poema lindo daqueles de arrepiar. Calce que eu ainda não acabei, deixe-me terminar. Está aí numa ansiedade e de tosse também ouço. Vá agora à sua vida, porque eu mais já não posso. Olhe, ficamos
1: mas,
0: por aqui.
1: Amanhã você vai ter uma também.
0: Imagino.
1: Um poema que eu vou fazer hoje, de tarde.
0: Então vai ter a tarde toda para fazer, porque isso tem que vir.
1: mas tem que vir
0: bonitinho,
1: não é? Mas já está na faldinha.
0: Está bem, tem que vir bonitinho. Olha, um beijinho para si, um ótimo dia, está bem?
1: Olha, isto é a música que eu pedi,
0: sim.
1: A Canção do Mar. Para o senhor Hélder Silva de Nazaré, senhora Maria de Linho.
0: Ui, está mal.
1: Está a greve.
0: Mais, rápido.
1: A senhora que anda arriba da âncora, não a posso esquecer nunca. A senhora que anda...

0: Senhora Maria do Céu de Nazaré, Senhor Luís Aldarães, Senhora Maria dos Pauzinhos, Senhora Conceição Mudarte, Senhor Cardinho, a Senhora Conceição Pita, a Senhora Gracinda de Fragoso e o Carlos Lina também, que é meu vizinho.
1: Ok. Até amanhã. Obrigada.
0: Agora vou fazer um poema. Daqui
1: para
0: amanhã vou
1: estudar. Vá lá tratar do poema e amanhã cá estamos. Um beijinho.
0: Um beijinho grande.
1: Obrigada. Talvez.

0: canção do mar. Estou assim, bom dia.
1: Bom dia, Mafalda.
0: Ora, Lola. Ai, eu esqueço-me sempre. A Lola ouve-nos de...
1: Amares.
0: Amares, exato. Amares. Ora, Lola, bom dia. Estava difícil hoje.
1: Bom dia. Como sempre, Mafalda.
0: Exato. Há dias, olha, uns ficam para mais para o fim, outros conseguem logo ao início. É assim, está calorzinho aí em Amares.
1: Está um dia muito quentinho, está já ontem estive.
0: Mas está bom, não está? A gente até gosta desta temperatura.
1: Caminho.
0: Não percebi, está. Como?
1: Que já ontem estive calor e hoje vai pelo mesmo caminho.
0: Ui, amanhã ainda mais, que amanhã é que vai subir a temperatura. Preparem amanhã a roupinha mais leve, quem gosta de ir a banhos. No mar, se calhar amanhã vai dar aquela vontade de ir a banhos, porque amanhã o calor vai apertar.
1: Olha, Mafalda, vou pôr o fato de banho à mão.
0: É começar já a lavar. Se esteve arrumado este tempo todo, é começar já a lavar o biquíni, o fato de banho, as toalhas de praia.
1: Porque para amanhã... fazermos uso delas.
0: Exato, que tiveram arrumadinhas. Agora, nesta altura, já sabe bem, já começar a pensar nisso.
1: É verdade. É
0: então,
1: verdade.
0: Lolinha, o que é que quer ouvir hoje?
1: Olha, se tiver, acho que tem, você tem tudo. A Mulher Sentimental do Marco Paulo.
0: Mulher Sentimental do Marco Paulo, sim, para dedicar a quem?
1: Olho, para toda a minha família, para o meu marido, para os meus filhos, para os meus três netinhos, para todos os ouvintes e participantes da Rádio Aficiência, para todos os imigrantes, sem exceção de ninguém, não esquecendo o meu filhote, a minha nora, o meu Afonso, que também são imigrantes, para a Mafalda, a sua família, para o Sr. Vitor Viegos e família, o Sr. Joaquim e família, olha, todos que aí trabalham, um beijinho, um bom dia de trabalho. E até amanhã, se for possível. Se não for possível, bom fim de semana e até à semana, se Deus quiserem.
0: Obrigada também. Um ótimo dia, uma boa semana. Tudo a correr pelo melhor e até à próxima, Lolinha. Beijinhos.
1: Tá, obrigada, Mafalda. Beijinhos
0: obrigada.
1: Para toda a tua família.
0: Beijinhos. Obrigada. Obrigada.

0: mulher sentimental. Quem pediu foi a Lola Damares. Estou sim, bom dia.
1: Bom dia.
0: Olá, muito bom dia. Quem
1: bom
0: me diz...
1: dia.
0: Bom dia também. Quem me diz bom dia?
1: É a primeira vez.
0: Ah, eu vi logo, eu não estava a descodificar, não pois. É? Como é que se chama?
1: Venho até Castelo de Neiva.
0: Então é de Castelo de Neiva.
1: Sou, sim, senhor.
0: E o seu nome, como é que se chama?
1: Rosa Vieira.
0: Rosa Vieira, seja muito bem-vinda. Seja muito bem-vinda, é a primeira vez, não é?
1: É a primeira vez. E hoje foi porque tive uma folguinha a ouvir a rádio quando vinha do talho e do pão. E cheguei a casa e liguei.
0: Ainda veio o tempo.
1: Bom, sim, vai ser hoje a primeira vez, porque eu não tenho muita disponibilidade nesta hora, mas hoje calhou.
0: Pois,
1: então
0: hoje...
1: Tive sorte.
0: Muito bem, Rosa Vieira. Eu acho que já... Eu não ouvi falar na Rosa Vieira, já.
1: Eu sou a empregada do... funcionária do Vítor.
0: É bem, parecia que já... Ai, não, mas diga que é aquela senhora que proclama aqueles poemas tão bonitos.
1: É aquela senhora mesmo.
0: Ah, então parabéns.
1: Obrigada.
0: Tem imenso jeito.
1: Obrigada.
0: Aliás, o Vítor Diegos não a troca, por nada.
1: Não, ele para onde vai arrasta-me.
0: É verdade, olha...
1: Eu
0: seja...
1: lhe digo e digo assim, você não tem que se queixar porque eu pago-lhe bem. E digo assim, pois também é o que lhe vale.
0: É fiel, não é? É fiel.
1: É muito fiel.
0: Muito.
1: É esse vestido de férias, é desse terceiro mês, é desse quarto, é bem tudo. Andamos, salvo seja, juntos há muitos anos, que nem sabemos quantos.
0: É sério? Já são
1: nem
0: o quê?
1: Sabemos, já.
0: Não tenho uma noção, assim, são 15, 20?
1: Há de ir para aí, há 25.
0: Ah! Então já é bastante.
1: Já há um vínculo. Já podemos, como diz o outro, bem do mundo.
0: Exatamente, já é um vínculo muito grande, não é? Estes anos todos.
1: Somos praticamente família, não de sangue, mas de coração somos, de certeza.
0: Ai, que bom, Rosa, que bom. Eu estava a soar-me este nome eu já ouvi, e por diversas vezes, não é? Mas podia haver uma outra Rosa Vieira, eu também estava com medo.
1: Por acaso aqui há uma minha prima que também é Rosa Vieira, mas o final, como o meu é Vieira, o dela é Martins, e então ela assina-se Rosa Martins.
0: Ah. E Rosinha, o que é que quer ouvir?
1: Olha, vou deixar à sua escolha.
0: Não tem preferência por nenhuma?
1: Eu gosto de todas as músicas que sejam portuguesas e alegres.
0: Ora, vamos lá ver aqui uma...
1: Portuguesas porque eu quero entendê-las.
0: Uhum. Exatamente, perceber
1: e alegres,
0: a letra.
1: Porque para triste chega à vida muitas vezes.
0: É verdade, é verdade. Portanto, vamos lá ver se eu encontro. Se não, olha, tenho que pedir aqui a algum ouvinte para dar uma sugestão. Mas...
1: Seja à sua vontade, não tenha problema, porque eu sei que se você fizer uma música, vou gostar dela.
0: Ah, obrigada, Rosinha. Um beijinho muito grande para si, está bem?
1: Para si também.
0: E gostei muito de ouvir.
1: E eu gosto muito de ouvir, mas eu sou muito poucas vezes e muito pouco tempo. Porque
0: pois
1: para uma dona de casa e para quem está com meninas...
0: Exato, é mais complicado, não é?
1: Não ajuda muito. Hoje, como o pai não foi trabalhar porque estava com um problema de saúde. E a mãe foi trabalhar e eu hoje fiquei de folga.
0: Pronto, fez muito bem, aproveitou a oportunidade.
1: Estou a criar duas netinhas, ou a ajudar, não é? Criar Deus e a natureza e os pais e nós.
0: Exato.
1: Todos a ajudar.
0: Olha, um beijinho grande, gostei muito de receber por cá e espero que, olha, que surjam mais
1: oportunidades.
0: Exatamente, que surjam mais oportunidades. Um beijinho grande.
1: Foi um gosto também para mim e como eu sei que eu já tinha ouvido mais vezes, sei que você tem uma voz muito simpática, que é muito simpática com todos os ouvintes e eles também não se cansam de gravar.
0: Ai, muito obrigada,
1: mais
0: fico toda
1: merecido.
0: Contente. Fico toda contente. Um beijinho muito grande, está bem, Rosinha?
1: Está bem, Mafalda.
0: Obrigada, obrigada.
1: Todos os ouvintes são bem, gostei
0: obrigada.
1: Muito de entrar.
0: Que bom. Nós hoje estamos aqui cheios de ouvintes novos e que me deixa muito feliz e muito contente e que seja também um incentivo àqueles que estão a ouvir e que nunca ligaram também para participar, para ligar, para falar connosco e para passarmos aqui um bom momento, porque é sempre bom ouvirmos vozes diferentes, novas, ouvintes que se vão juntando aqui ao nosso espaço. Bom, eu não tenho assim aqui nenhuma música agora assim de cabeça para passar, então deixei-me lá ver se eu ainda vou, a hora esta já passamos, estava aqui a ver se havia alguma assim no imediato, uma música portuguesa, temos muitas, não é? Portuguesas aqui, há uma coisa que não falta, para passarmos e deixei-me lá ver se eu encontro aqui uma bonita, que eu quero uma mexida também, não quero cá tristezas, não é? O Vira Domingo já passámos. Olha, eu fico louco. O Miguel Azevedo, pronto. O Miguel Azevedo tem esta música que saiu há cerca de duas semanas. É música nova. É a música que nos vai aproximar do meio-dia. E pronto. E vamos ouvir. Temos que dar também valor àquilo que é nosso e ao que se faz aqui no nosso país também. E está o Miguel Azevedo. Eu fico louco.

0: Aí está, Miguel Azevedo com este Eu Fico Louco e já não temos tempo para mais participações. Estamos nos últimos segundos de encerrar então a nossa emissão. Toca acordar, eu voltarei amanhã, já sabe, à mesma hora. Amanhã é sexta-feira, portanto, aquele dia mágico. Aquele dia em que as pessoas estão sempre mais bem dispostas. É mais um programa para fecharmos em grande a semana. Já a seguir, os comerciais e toda a informação à hora certa com José Carlos Silva. Da minha parte é tudo. Beijinhos e até amanhã às 8.
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11: Em Vila Nova de Cerveira estão abertas até 12 de junho as inscrições para os participantes na 5ª edição da Festa da História Aérea Viking, que se realiza este ano de 13 a 16 de agosto no Centro Histórico da Vila. Nesse sentido, os mercadores, artesãos, taberneiros e associações que tenham interesse em integrar este evento emblemático e contribuir para a recriação devem formalizar a inscrição junto dos Serviços Culturais da Câmara Municipal de Vila Nova de Cerveira. A edição deste ano assume o caráter especial ao destaque do universo feminino, a mitologia nórdica, através do subtema dedicado às Valquírias. Organizado pela Câmara de Cerveira, com a produção da Associação Velha Lamparina, a Festa da História volta a ocupar vários espaços emblemáticos da vila. A Associação das Festas do Povo de Campo Maior e o município de Campo Maior, também o município de Vila Nova Cerveira, celebraram um protocolo de colaboração que visa a participação e o reconhecido evento, o Crochê Sai à Rua de Cerveira, na edição 2026 das Festas do Povo de Campo Maior, que se realizam de 8 a 16 de agosto. A Praia Fluvial do Taboão, em Paredes Coro, recebeu recentemente intervenções de engenharia natural para recuperar e estabilizar as margens do Rio Coura. Entre as técnicas utilizadas, destaca-se a utilização de materiais naturais, como biorrolos de coco. O objetivo, de acordo com a empresa Espinhas Arrojadas, foi o de a integração paisagística, de forma a garantir maior estabilidade, proteção contra a erosão e enquadramento ecológico na zona envolvente. Em 2025, a Guarda Nacional Republicana registrou 178 furtos no interior de veículos em alturas de lazer, maioritariamente nas zonas costeiras do distrito de Viana do Castelo. Os dados foram revelados, dada a aproximação da época estival, que mostra uma redução deste crime face a 2024, menos 84 casos. A nível nacional, a GNR registrou em 2025, face ao ano anterior, uma diminuição de 7,6%, mas intensificou a resposta operacional com aumento de 160% de detenções por este ilícito. No âmbito da política da mobilidade, o município de Viana do Castelo, dando sequência a um trabalho de reabilitação e renovação da sinalética das vias de concelho, foi recentemente concluído o trabalho de renovação total da sinalização vertical na estrada 202, no interior da freguesia da Miadela, na rotunda entre a 302 e a A28, conhecida como a rotunda do Melro. Trata-se de um investimento superior aos 11 mil euros e que visa a melhoria das condições de segurança rodoviária daquela zona.
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0: Olá, o português moderno já não acorda com o despertador.
1: Não.
0: Acorda com uma notificação do banco a dizer: temos uma nova comissão para si.
1: Oh.

0: Olha, fui ao supermercado e vi uma embalagem de queijo com alarme.
1: Com alarme?
0: Claro, ao preço que aquilo está. Só não é um laticínio. Olha, é uma joalharia refrigerada.
2: Olha, olha, agora há carros que estacionam sozinhos.
3: Epá, isso é uma maravilha.
2: Maravilha? Olha, maravilha era o meu salário chegar sozinho ao fim do mês.

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0: Não me lembro.
1: Essa agora? Então não se lembra do seu nome?
0: Sabe, assim de repente batizaram-me há 60 anos com um nome muito comprido. Como é que eu me lembro? Já foi há muito tempo.
1: Parece impossível. Teve algum traumatismo de infância?
0: Por acaso tive. Foi quando caiu do cimo da biblioteca dos meus pais um livro em cima da minha cabeça.
1: Ah, coitadinho. E que livro foi esse?
0: Assim de repente...
1: Seria um livro de cheques?
0: Isso queria eu. E com uma boa cobertura.
1: E então que livro era?
0: Pois, assim de repente, não me lembro.
1: Ah, bolas, é que ficou mesmo com um grande traumatismo. Essa é que é essa.
0: Espera, lembrei-me agora.
1: Eureka!
0: Era um livro do Essa de Queiroz.
1: Seria Os Maias?
0: Isso mesmo, era Os Maias. Espera, não, agora que me lembro, o meu apelido é Maia.
1: Ok, muito bem. E o seu primeiro nome?
0: Bem, assim de repente, sabe, é difícil.
1: Oh, bolas, que grande totó.
0: Espera, é isso mesmo? Agora me lembro, o meu primeiro nome é António. Na escola todos me chamavam Totó.
1: E chamavam-lhe Totó porquê?
0: Porque eu, na altura, já tinha uma grande escola. Não podia ser o Tó, tinha que ser o Totó.
1: Estou esclarecida. E agora diga-nos lá, como é que se transformou num dos maiores criadores do Novo Manco?
0: Eu transformei-me? Não me lembro.
1: O senhor deve 500 milhões de euros ao Novo Manco e diz que não se lembra.
0: Pois, só me fazem perguntas difíceis.
1: Oh, senhor António, Totó, olá o que é. Estamos a falar de coisas muito sérias. Que garantias é que o senhor deu para conseguir um empréstimo desta dimensão?
0: Garantias? Assim, de repente, só me lembro de garantir que precisava muito daquele dinheiro.
1: E para onde foi esse dinheiro?
0: Acho que foi para as minhas empresas.
1: Como é que se chamam as suas empresas?
0: Assim, de repente, não me lembro.
1: Não se lembra?
0: Sabe, as minhas empresas tinham por trás uma fundação.
1: E então?
0: Então, a fundação, como está por trás, tapava os nomes das empresas.
1: Isto é inacreditável. E agora, quem vai pagar os 500 milhões?
0: Pois, não sei.
1: Pois, o senhor não sabe, não sabe nada, só sabe que não sabe. E ainda por cima está a encolher os ombros.
0: Eu tenho que encolher qualquer coisa, depois de me ter enchido tanto, né? Aliás, o médico já me disse que estou cada vez mais gordo.
1: E agora, são os portugueses que pagam esse enorme calote?
0: Espero bem que sim. O povo português é muito solidário e nos momentos mais difíceis mostra sempre o seu bom coração.
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1: Então, e que tal correu a tua operação naquele hospital privado?
6: Mais ou menos, mais ou menos.
1: Mas o médico tirou-te tudo, não tirou?
6: Ah, lá isso tirou. Fiquei sem um cêntimo no banco.
4: Diz aqui no jornal que a Comissão Europeia quer abrir uma janela de esperança aos portugueses.
0: Acho muito bem, mas convém que tenham cuidado com as correntes de ar.
2: Os novos perdiantes apresentaram...

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0: São 13 horas. 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
1: Hoje é quinta-feira, como tal temos as feiras de Vila Praia da Âncora, também em Monção e mais a sul na cidade de Barcelos, é também dia da feira semanal. Hoje é a agenda cultural que damos destaque às exposições e hoje daríamos uma voltinha aqui pela exposição que está patente no Museu das Artes Decorativas de Viana do Castelo e que se intitula Painéis Azulejares de Azuis Barrocos Estoridos. Portanto, o Museu das Artes Decorativas está situado no Largo de São Domingos, na cidade de Viana do Castelo, portanto, é hoje a nossa sugestão para ali. Mas já que estamos em Viana do Castelo, não paramos por aqui e agora damos uma voltinha pela Praça da República na exposição que está patente no Museu do Traje e que hoje aconselharíamos ao Trajar, Memórias do Tempo, o Traje à Veneza, produto certificado. É uma exposição que retrata o traje da nossa região, muito especialmente do concelho de Viana do Castelo. E no centro de mar, na ré do navio Gilianes, está patente a exposição que se intitula Museu Virtual Memória Marítima. Objetivos do desenvolvimento sustentável que ali poderá ser visitada. Assim, as nossas sugestões culturais para o dia de hoje.
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0: É 1:41.
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0: São 14 horas.
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0: Hoje.
1: Ah, mulher!
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2: Obrigado, tá, meu compadre? Estamos juntos por esse convite maravilhoso.
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4: São 2 horas e 42 minutos.

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0: São 15 horas.
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2: Em Vila Nova de Cerveira estão abertas até 12 de junho as inscrições para os participantes na 5ª edição da Festa da História Aérea Viking, que se realiza este ano de 13 a 16 de agosto no Centro Histórico da Vila. Nesse sentido, os mercadores, artesãos, taberneiros e associações que tenham interesse em integrar este evento emblemático e contribuir para a recriação devem formalizar a inscrição junto dos Serviços Culturais da Câmara Municipal de Vila Nova de Cerveira. A edição deste ano assume o caráter especial ao destaque do universo feminino, a mitologia nórdica, através do subtema dedicado às Valquírias. Organizado pela Câmara de Cerveira, com a produção da Associação Velha Lamparina, a Festa da História volta a ocupar vários espaços emblemáticos da vila. A Associação das Festas do Povo de Campo Maior e o município de Campo Maior, também o município de Vila Nova Cerveira, celebraram um protocolo de colaboração que visa a participação e o reconhecido evento, o Crochê Sai à Rua de Cerveira, na edição 2026 das Festas do Povo de Campo Maior, que se realizam de 8 a 16 de agosto. A Praia Fluvial do Taboão, em Paredes Coura, recebeu recentemente intervenções de engenharia natural para recuperar, estabilizar as margens do rio Coura. Entre as técnicas utilizadas, destaca-se a utilização de materiais naturais, como biorrolos de coco. O objetivo, de acordo com a empresa Espinhas Arrojadas, foi o de a integração paisagística, de forma a garantir maior estabilidade, proteção contra a erosão e enquadramento ecológico na zona envolvente.

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0: São 16 horas.
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0: São 17 horas.
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2: Em 2025, a Guarda Nacional Republicana registou 178 furtos no interior de veículos em alturas de lazer, maioritariamente nas zonas costeiras do distrito de Viana do Castelo. Os dados foram revelados, dada a aproximação da época estival, que mostra uma redução deste crime face a 2024, menos 84 casos. A nível nacional, a GNR registou em 2025, face ao ano anterior, uma diminuição de 7,6%, mas intensificou a resposta operacional com aumento de 160% de detenções por este ilícito. No âmbito da política da mobilidade, o município de Viana do Castelo, dando sequência a um trabalho de reabilitação e renovação da sinalética das vias de concelho, foi recentemente concluído o trabalho de renovação total da sinalização vertical na estrada 202, no interior da freguesia da Miadela, na rotunda entre a 302 e a A28, conhecida como a rotunda do Melro. Trata-se de um investimento superior aos 11 mil euros e que visa a melhoria das condições de segurança rodoviária daquela zona. Em caminho, o município aprovou a celebração de um protocolo de colaboração com a Direção-Geral da Autoridade Marítima, com vista à instalação da futura estação salva-vidas de Caminha. O protocolo é assinado no dia 26, às 16h30, nos espaços do Conselho de Caminha. Liliana Silva, autarca caminhense, mencionou este equipamento para o Conselho com Rio e Mar. É um reforço para a capacidade de resposta e é uma grande alegria termos no nosso concelho uma estação salva-vidas, assim referenciou a autarca caminhense. Este investimento estratégico prevê a adaptação de um hangar existente nas instalações da Capitania do Porto de Caminha, na Foz do Minho, reforçando significativamente a capacidade de resposta em matéria de socorro e salvamento marítimo fluvial no concelho.
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0: São 18 horas.
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2: No gabinete de atendimento ao município de Vila Praia de Âncora vai ser instalado um terminal de acesso ao balcão eletrónico do mar, que vai ser celebrado um protocolo entre o município e a Direção-Geral de Recursos Naturais, Segurança e Serviços Marítimos. Liliana Silva, autarca de Caminha, salientou: vamos ter o primeiro BE Mar na Zona Norte. Este gabinete é feito para o concelho e para toda a Zona Norte, já que só existia um em Leça da Palmeira. Assim deixou claro Liliana Silva, autarca caminhense. Esta iniciativa está enquadrada no Sistema Nacional de Embarcações Marítimas, um sistema eletrónico nacional que garante a atualização permanente da informação relativa às embarcações, aos marítimos, às atividades associadas ao setor marítimo. A criação deste posto de atendimento vai permitir reforçar os serviços de proximidade no concelho. Já a partir do dia 1 de junho, e vai-se prolongar até 30 de setembro, a vigilância pelos militares na Serra de Santa Luzia, uma vez que já foi aprovado o protocolo de colaboração com a Câmara de Viana do Castelo e a Escola de Serviços para assegurar ações de patrulhamento e vigilância na Serra de Santa Luzia, numa ação preventiva que decorre desde 2011. É no dia 5 de junho, Dia Mundial do Ambiente, que o Parque Ecológico Urbano de Viana do Castelo é palco de um evento especial que une a solidariedade, a criatividade e a sustentabilidade. É a terceira gala solidária da Liga dos Amigos do Hospital de Viana do Castelo. Inclui uma original passagem de modelos, onde os concorrentes irão desfilar com trajes únicos produzidos a partir de tecido, não tecido, um material habitualmente desperdiçado no processo de esterilização de instrumentos cirúrgicos.
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0: São 20 horas.
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0: São 8 horas e 23 minutos.
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3: São 8 horas e 48 minutos.

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2: Em Vila Nova de Cerveira estão abertas até 12 de junho as inscrições para os participantes na 5ª edição da Festa da História Aérea Viking, que se realiza este ano de 13 a 16 de agosto no Centro Histórico da Vila. Nesse sentido, os mercadores, artesãos, taberneiros e associações que tenham interesse em integrar este evento emblemático e contribuir para a recriação devem formalizar a inscrição junto dos Serviços Culturais da Câmara Municipal de Vila Nova de Cerveira. A edição deste ano assume o caráter especial ao destaque do universo feminino, a mitologia nórdica, através do subtema dedicado às Valquírias. Organizado pela Câmara de Cerveira, com a produção da Associação Velha Lamparina, a Festa da História volta a ocupar vários espaços emblemáticos da vila. A Associação das Festas do Povo de Campo Maior e o município de Campo Maior, também o município de Vila Nova Cerveira, celebraram um protocolo de colaboração que visa a participação e o reconhecido evento, o crochê Sai à Rua de Cerveira, na edição 2026 das Festas do Povo de Campo Maior, que se realizam de 8 a 16 de agosto. A Praia Fluvial do Taboão, em Paredes Coro, recebeu recentemente intervenções de engenharia natural para recuperar, estabilizar as margens do Rio Coura. Entre as técnicas utilizadas, destaca-se a utilização de materiais naturais, como biorrolos de coco. O objetivo, de acordo com a empresa Espinhas Arrojadas, foi o de integração paisagística, de forma a garantir maior estabilidade, proteção contra a erosão e enquadramento ecológico na zona envolvente. Em 2025, a Guarda Nacional Republicana registrou 178 furtos no interior de veículos em alturas de lazer, maioritariamente nas zonas costeiras do distrito de Viana do Castelo. Os dados foram revelados, dada a aproximação da época estival, que mostra uma redução deste crime face a 2024, menos 84 casos. A nível nacional, a GNR registrou em 2025, face ao ano anterior, uma diminuição de 7,6%, mas intensificou a resposta operacional com aumento de 160% de detenções por este ilícito. No âmbito da política da mobilidade, o município de Viana do Castelo, dando sequência a um trabalho de reabilitação e renovação da sinalética das vias de concelho, foi recentemente concluído o trabalho de renovação total da sinalização vertical na estrada 202, no interior da freguesia da Miadela, na rotunda entre a 302 e a A28, conhecida como a rotunda do Melro. Trata-se de um investimento superior aos 11 mil euros e que visa a melhoria das condições de segurança rodoviária daquela zona.
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0: São 10 horas e 48 minutos.
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1: É meia-noite.
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4: O Conselho de Viana do Castelo, as praias de Passo em Carreço, Ínsua e Arda em Afif foram distinguidas uma vez mais pela Associação Ambientalista Zero, que distinguiu 73 praias a nível nacional com poluição zero. Este nível é tido em conta as análises efetuadas nos últimos 3 anos, em que estas foram sempre de boa qualidade. O Conselho de Caminha este ano ficou sem qualquer atribuição da Associação Ambientalista Zero, uma vez que perdeu a praia do Forte do Cão, que até aqui tinha esta distinção. Em Valença, o município lança o projeto de promoção do empreendedorismo nas escolas básicas do concelho, envolvendo 114 alunos do terceiro ano de escolaridade. A iniciativa pretende estimular desde cedo as competências como a criatividade, a autonomia e o pensamento crítico. Vila Nova Cerveira encerra este fim de semana o Som Guitarras 2026, assim fecha o ciclo do Alto Minho, com 2 concertos que o festival aguarda para este fim de semana. Assim, esta sexta-feira, Tim e Pedro Joia vão atuar e amanhã, antologia cítara portuguesa pelo trio Pedro Caldeira Cabral, 2 nomes que raramente partilham o palco, mas quando fazem, acontece sempre qualquer coisa de especial. A cidade de Esposende recebe na quarta-feira a ação de abertura da 3ª edição do Start Me Up, que é a Feira do Emprego, Empreendedorismo e Futuro, um evento dedicado à promoção de oportunidades, inovação e ao desenvolvimento profissional. A iniciativa inicia-se às 10 da manhã na zona ribeirinha de Esposende, conta com a presença de várias entidades parceiras e intervenentes de referência nas áreas do emprego e empreendedorismo. O município de Esposende promove no dia 13 de junho, entre as 4 e 5 da tarde, a 3ª edição da iniciativa Documentos e Investigação, integrado nas comemorações do Dia Internacional dos Arquivos. O objetivo é valorizar o património documental local e divulgar trabalhos de investigação desenvolvidos a partir do acervo do Arquivo Municipal. As exportações no Conselho de Viana do Castelo dispararam consideravelmente em março de 2026. Só este terceiro mês do ano, as empresas do Conselho de Viana registaram um aumento de 33,40% nas exportações face a período homólogo de 2025. Em Vila Nova Cerveira estão abertas até 12 de junho as inscrições para os participantes na 5ª edição da Festa da História Era Viking, que este ano se realiza de 13 a 16 de agosto no centro da vila. A Associação de Festas de Campo Maior, o município de Campo Maior e o município de Vila Nova Cerveira, celebraram um protocolo de colaboração que visa a participação do reconhecido evento Crochê Sai à Rua de Cerveira na edição 2026 das Festas de Campo Maior, que se realizam de 8 a 16 de agosto. Em 2025, a GNR registrou 178 furtos no interior de veículos em alturas de lazer, maioritariamente nas zonas costeiras do distrito de Viana do Castelo. No âmbito da política mobilidade do município de Viana, dando sequência ao trabalho da reabilitação e renovação da sinalética nas vias de concelho, foi recentemente concluído o trabalho de renovação total da sinalização vertical da estrada 202 pelo interior da freguesia da Amiadela até à rotunda da estrada 302 e à 28 na conhecida rotunda do Melro. Em Vila Praia de Ancro, no gabinete de atendimento ao município, vai ser instalado um terminal de acesso ao balcão eletrónico do mar, já que vai ser celebrado protocolo entre o município e a Direção-Geral de Recursos Naturais, Segurança e Serviços Marítimos. A autarca caminhense salientou: vamos ter o primeiro BEMAR da Zona Norte e este gabinete é feito para o concelho e para toda a Zona Norte, já que só existe um em Lessa da Palmeira. A Serra de Santa Luzia vai voltar a ser patrulhada pelos militares que de 1 a 30 de setembro voltam da Escola de Serviços da Povo de Barzim para patrulhar e fazerem vigilância na Serra de Santa Luzia. À semelhança daquilo que tem acontecido nos últimos anos, os militares do Exército da Escola de Serviços da Povo de Barzim vão vigiar a Serra de Santa Luzia no período crítico, alargando-se este ano por mais uma quinzena, vigorando o protocolo de 1 de junho a 30 de setembro. Entre 30 deste mês e 7 de junho, o Caminha, Vila Praia de Ancro e Esposende recebem a 12ª edição da Maluga, a festa da marioneta luso-galaica. O festival reúne companhias de Portugal e da Galiza num programa dedicado às artes da marioneta, este ano sobre o tema Tradição à Modernidade. À porta para Viana do Castelo está já o Mercado dos Descobrimentos, acontece de 18 a 21 de junho e regressa ao Centro Histórico da cidade. A Viana Festa refere que as inscrições para mercadores decorrem até dia 24 e o Mercado dos Descobrimentos abre portas no dia 18 de junho, data em que se assinala o foral atribuído por D. Afonso III. Vamos agora saber as previsões do tempo. Céu geralmente pouco nublado, apresentando-se com períodos de maior nebulosidade a partir da tarde. Vento fraco do quadrante leste, tornando-se fraco ou moderado até 25 km de noroeste durante a tarde. Vamos continuar com poeiras em suspensão e uma pequena subida da temperatura. No mar e na costa ocidental, as ondas são noroeste com 1,5 metro de altura, aumentando gradualmente a intensidade. Lá para o final do dia temos ondas entre 1,5 e 2 metros de altura. Temperatura da água do mar anda agora entre os 16 e os 17 graus. Hoje vamos ter uma máxima de 28 graus e uma mínima de 14. No entanto, a máxima amanhã cai para os 24, mas a mínima mantém-se nos 14. São estas as previsões do tempo.
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